0: de Amós foi visitá-lo e disse-lhe: Assim fala o Senhor: Põe em ordem a tua casa, porque vais morrer e não viverás. Ezequias voltou o rosto para a parede e orou ao Senhor, dizendo: Lembrai-vos, Senhor, como tenho procedido fielmente e de coração sincero na vossa presença, como tenho feito sempre o que agrada aos vossos olhos. Depois, Ezequias rompeu num grande choro. Então a palavra do Senhor foi dirigida a Isaías com esta mensagem: Vai dizer a Ezequias: Assim fala o Senhor, Deus de teu pai David. Escutei a tua prece e vi as tuas lágrimas. Vou acrescentar à tua vida mais 15 anos e hei de livrar-te das mãos do rei da Assíria, a ti e a esta cidade que eu protegerei. Disse então Isaías: Trazei um bolo de figos, aplicai-o sobre a chaga e o rei ficará curado. Ezequias perguntou: Que sinal terei de que volto a subir ao templo do Senhor? Isaías respondeu-lhe: O sinal da parte do Senhor, de que cumprirá a sua palavra, é este: Vou fazer que a sombra do relógio do sol de Acaz volte para trás 10 graus que nele tinha avançado. E o sol desandou 10 graus que avançara no quadrante. Verbum Domini.
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2: Tu, Signore, hai preservato la mia vita dalla fossa della distruzione.
1: Tu, Signore, hai preservato la mia vita dalla fossa della distruzione.
2: Io dicevo: A metà dei miei giorni me ne vado. Sono trattenuto alle porte degli inferi per il resto dei miei anni.
1: Tu, Signore, hai preservato la mia vita dalla fossa della distruzione.
2: Dicevo: Non vedrò più il Signore sulla terra dei viventi. Non guarderò più nessuno fra gli abitanti del mondo.
1: Tu, Signore, hai preservato la mia vita dalla fossa della distruzione.
2: La mia dimora è stata divelta e gettata lontano da me, come una tenda di pastori, come un tessitore hai arrotolato la mia vita, mi hai tagliato dalla trama.
1: Tu, Signore, hai preservato la mia vita dalla fossa della distruzione.
2: Il Signore è su di loro. Essi vivranno, tutto ciò che è in loro è vita del suo spirito. Guariscimi e rendimi la vita.
1: Tu, Signore, hai preservato la mia vita dalla fossa della distruzione.